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bom dia. Está aberta a sessão de segunda-feira aqui na Room com a Bel Duarte até às 11, 8 e 10. Espero que estejam a ter um ótimo início de semana. Abertura com Who's That? Novinha para The War on Drugs e também este Better Man para Norte Litoral de Duquesa de Nuno Rodrigues. As duas primeiras da sessão de hoje comigo. Estarei cá até às 11. Fiquem ligados. 97.5 também, room.pt para todo o mundo. Temos All the Beauty, Happy Tjorn, depois o Homem das Notícias com o Tipo. Bom dia.

guitarra do Calino para os Glock and Wise. Há pouco, o homem das notícias de Tipo, o projeto de Salvador Menezes, de You Can't Win Charlie Brown. Ritmo Babilónia, agora com o Mexican Institute of Sound, também com a colaboração de Beck. Depois, a balada de M.A. Santos é Oriano.

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para os Lusobritânicos Soma Please, há pouco Ariano, projeto de Alexandre Rendeiro, anteriormente conhecido como Alec Ryan. Estamos a 27 minutos das 9 da manhã, boa segunda-feira, boa semana. Temos Drugs, são os Stone Dead, depois há Strokes.

Going Shopping para Reality Awaits, o mais novo dos The Strokes, há pouco também com Drugs dos Stone Dead, é mais um dos temas para Milk, o álbum dos portugueses Stone Dead. 18 minutos e meio para as 9, daqui a pouco a CD Room destaca esta semana para Salatran, o novo disco do Tiago Vilhena, curadoria da Elizabeth Apresentação. Agora temos os The Flaming Lips. Vamos este Yoshimi Battles de Pink Robots.

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1: Na próxima sexta, dia 25, chega às lojas o novo trabalho de Tiago Vilhena, Salatrano. No CD-ROM desta semana, antecipamos o lançamento deste disco e vamos dar a conhecer 5 dos 10 temas que compõem o álbum. As escolhas e a apresentação das canções estão a cargo do próprio músico. Para a primeira audição, ficamos com Quima de Maracujá.
2: A Quima de Maracujá é uma música sobre os Açores. Simplesmente isso. Quima de Maracujá é uma bebida dos Açores. Eu tinha ido aos Açores há pouco tempo quando escrevi a música. Estava fascinado com aquela ilha, ou com aquelas ilhas. Aquela, neste caso, porque eu só fui a São Miguel. Estava fascinado com aquilo. Melhor sítio do mundo. Incrível, espetacular termos aquilo num planeta que nós podemos visitar e, quem sabe, viver para alguns. E achei que precisava de escrever esta música sobre os Açores, sobre a minha experiência lá, sobre a beleza que aquela ilha

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Dos australianos de Gunsex, há pouco a etapa desta segunda-feira do CD Room, novo disco em destaque, Salatrano de Tiago Vilhena, curadoria de Elizabeth, apresentação. Fechamos a hora com Tame Impala, versão para Hammer dos Smashing Pumpkins. Fecha a hora, volto daqui a pouco com Get Down Services.

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Bom dia, 9 e 6, aberta mais uma hora aqui na Rumo nesta manhã de segunda, a sessão com a Abel Duarte a abrir com este Stop Living, que é mais uma das músicas para Massive Champion dos Get Down Services, também uma das ouvidas há dias em paredes de cora. Temos West Side Cowboy, Kickstones The Boys para It Goes On, depois Summer Feeling de Nicky Moss, também aproveitando os últimos dias do verão de 2026. Bom dia.

Air são os Iguanas, há pouco o Summer Feeling também de Nicki Moss, mais duas nacionais nesta manhã. Estamos agora com 19 minutos depois das 9. Dance the Pain Away, a seguir Hot and Freddy, depois Eden de Evelyn Emerson and the Charm.

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Filho de um filho para fazer as pazes de Rapazego, o projeto de Luís Montenegro. Há pouco ninguém da Raquel Martins e também Moraes Soares Groove e Guana Garcia foram três nacionais de seguida nesta manhã. Wood, clássico de Gorillaz, depois a leitura em dia com António Ferreira, proposta literária desta segunda-feira, daqui a pouco.

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1: Início de semana com literatura infantil. Um grande livro, Gosto de Ti, Já Disse, de Jory John, as ilustrações de Benji Davis, a edição é da Alma dos Livros. Amizade, como diz o velho adágio, os irmãos não se escolhem, é o que sai, pronto, paciência. Mas os amigos, aí sim, somos nós que decidimos aproximar ou afastar, o que é pena, de muitos e muitas, e as amizades começam na escola e algumas delas, espanto dos espantos, ficam para a vida. Jory John é americano, escritor de livros infantis. Jovem, ingressou na 826 Valência, uma organização não lucrativa no distrito de São Francisco, dedicada na ajuda e a apoiar as crianças e jovens para desenvolver o gosto pela escrita e também para os professores, cujo objetivo tem por finalidade incentivar os mais novos a esse exercício maravilhoso que é ler e escrever. Esta experiência e este programa desenvolvido nesta organização levam também a criar um objetivo que teve como fim último cartas para o presidente Barack Obama. Com os livros e, paralelamente, colaborou no The New York Times, no The Guardian e também no BuzzFeed. Tem muitos livros em Portugal. Outro com esta dupla, ilustradores são mais que muitos nos outros trabalhos, tem Deixa-me Dormir, Já Disse. Benji Davis é um ilustrador e desenhador naquilo que é o sentir, a manifestação dos sentimentos das crianças. Também escreve e tem muitos livros em Portugal. O seu primeiro trabalho é o conhecido A Baleia, que recebeu o primeiro Oscar Booker Prize e o Dutch Picture Book of the Year, e o segundo foi pelo mesmo caminho, A Ilha do Avô. Tem a série que é em Portugal, O Ursito Tito. E então, a amizade com amigos, companheiros improváveis. E é uma realidade inexplicável. Quase como nesta história. Nada fazia prever que duas personagens, duas pessoas muito diferentes, são cúmplices de tudo e mais alguma coisa. É o frágil pato e o urso fortalhaço. Estão mesmo a ver, um pato e um urso, a coisa tem tendência para correr mal. Só que este urso é bonacheirão, preguiçoso, estamos num fim de semana. O pato está na sua camita, deitado, sem ideias, pega num manual das famosas 101 primeiros passos para dar com o urso. Dar no sentido realizar, passear, ir mamente com o urso. O urso, que quer é sossego, que ninguém o chateie, é fim de semana, ler, bebidas quentes e uns apoios maravilhosos, um sofá, uma camita, aquilo que é normal num fim de semana, já que durante os outros dias, os 5 dias úteis, foram um destrambelhanço completo. Mas grande surpresa, tuque, tuque, tuque, pensa o pato e põe em prática, vamos lá dar uma volta. O urso diz, não, nem pensar, o que é que se passa aqui para esta figura vir agora desarranjar a minha vida este fim de semana? O pato insiste, volta a insistir e a tudo o urso diz, não e não e não. Quer lá saber que o pato para o seduzir diz, eu vou contar-te uma história, mas talvez já gostasses mais de mim se fôssemos realmente deambular aí pela natureza. Mas diz o urso, mas tu já sabes que eu gosto de ti, para que é que voltas a insistir na mesma lenga-lenga? Não arranjes desculpas, vale a pena, diz o pato, olha para este dia maravilhoso, está um encanto, para que vamos ficar em casa aqui feitos uns preguiçosos? E o urso, bom, vamos lá então, cá fora deambulando já pelo verde dos campos, uma pequena florestazinha ao pé de casa, o pato vira-se e diz, queres um gelado? E o urso, não, não quero, já disse que não quero. Mas o pato quer muito um gelado e vira-se para o urso e diz, olha, avança aí uns trocos porque eu hoje não tem dinheiro. E o urso, mas isto é assim? A diversão vai ter que ser eu aqui às expensas de sua excelência aqui, o patareco, que me veio incomodar e ainda por cima está-me a cravar. O urso chateia-se, diz: olha, eu vou ali para o pé daquela árvore, dá lá o teu passeio como quiseres, porque a minha vida não está para andar aí a cansar. Fim de semana é descanso, ponto. E o pato, curioso, sobe uma árvore, mas não contamos, é fácil perceber, catrapum! E o urso, preocupadíssimo, o que é que se passa, o que queres e tal? Nada. O pato fica a olhar para ele, pergunta-lhe: o que achas? Isto, claro, era uma armadilha, um ardil para cativar a atenção do pato, para cativar a atenção do urso. E o urso vai daí: oh, caramba, é sempre um desassossego completo. Aquilo que eu tenho de fazer, pura e simplesmente, é quando escutar o bater na porta, tuco, tuco, tuco, não abro. Texto muito simples, preciso, maravilhoso. As ilustrações são do mais sedutor e encantador que possam imaginar. Gosto de Ti, Já Disse, de Jory John. As ilustrações de Benji Davis. A edição é da Alma dos Livros.
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coração nesta manhã deste One of These Things First para Brighter Lights, Nick Drake, segundo disco, 1971. Há pouco a proposta literária desta segunda-feira, primeira sugestão de leitura da semana com António Ferreira. Fechamos agora com Os Sobreviventes, cantiga da velha mãe e dos seus dois filhos, para ouvir até às 10. Temos notícias à hora certa, volta a seguir. Até já.

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3: Olá, muito bom dia. Depois de um confronto que exigiu muita luta e sofrimento, os arsenalistas não conseguiram passar do empate a zero bolas frente ao Santa Clara este domingo. Para o técnico do Sporting Clube de Braga, Carlos Vicens, apesar do resultado pouco brilhante, resta aproveitar os próximos dias para descansar e treinar melhor para a próxima série de jogos.
4: Queríamos ganar el partido, no se consiguió, no fue nuestro partido más brillante, hubo que lucharlo, hubo que sufrirlo, no nos vamos satisfechos y a levantar la cabeza, aprovechar este parón primero para recuperar a los jugadores porque ya son muchos partidos acumulados en las piernas de varios jugadores y volver preparados porque vamos a tener un mes de octubre a la vuelta con muchos partidos, con diferentes competiciones y en el que vamos a tener que hacer muchas cosas mejor para conseguir los resultados que queremos, ¿no? Pero bueno, ahora es tiempo de que los chicos se recuperen y de que entrenemos bien cuando volvamos, aprovechar ese tiempo y después pues a pensar en el siguiente rival cuando toque.
3: No dia 9 de outubro, os arsenalistas defrontam o Sporting e no dia 15 voam até Copenhaga para mais um jogo da Liga Conferência. Em outubro, os arsenalistas competem mais 3 vezes, tanto em casa como fora dela. Por isso, para o treinador, o objetivo agora é perceber o que se fez de pior neste jogo e melhorar a tempo dos próximos jogos.
4: El equipo está con una o dos situaciones suficientemente claras como para poder adelantarse en el marcador y es algo que nos está faltando, ya no solo hoy, sino en los partidos que venimos a disputar. Y luego pues, teníamos que acabar el partido mejor. Hacemos los cambios pensando en mejorar qué está pasando en el terreno de juego y hoy no fue como otros días que sí que nos dieron esa energía extra, ¿no? Y es verdad que hemos tenido momentos por ahí que en vez de recuperar control de partido lo alocamos más, ¿no? Y ahí es verdad que en algún contraataque podíamos haber sufrido un gol y que lo que hicimos en ataque no fue suficiente como para tener las ocasiones que deseábamos.
3: Carlos Vicens, técnico arsenalista, a propósito do jogo frente ao Santa Clara este domingo, que acabou empatado a zero bolas. Teleassistência, apoios à Academia Minhota e vários processos ligados ao património da cidade estão entre os assuntos que chegam esta tarde à reunião do Executivo Municipal de Braga. São 172 pontos numa sessão pública marcada para as 14h30 da tarde no Fórum Braga. Ariana Azevedo.
5: A aprovação final do regulamento de acesso ao serviço de teleassistência do município é um dos pontos em discussão esta tarde. Na mesma área, o Executivo vai analisar protocolos de cooperação entre a autarquia, a Braga Habit e a Cáritas. Na educação, regressa à agenda a requalificação e ampliação da Escola Básica Quinta da Veiga, com uma proposta de prorrogação do prazo da empreitada. Também a quarta edição do Festival Literário Utopia surge na ordem de trabalhos. Há ainda dois processos ligados diretamente à Academia Minhota, apoios financeiros à Associação Académica e à Gatuna. Na área do património está prevista a conclusão do procedimento de classificação do Coreto, da Avenida Central, como monumento de interesse municipal. O Executivo vai ainda discutir processos relacionados com os vestígios arqueológicos da Porta da Muralha Romana, de Brácar Augusta, e com a Domus das Frigideiras do Cantinho.
3: A reunião pública começa às 14h30 da tarde no Fórum Braga. No final, vereadores e presidentes da Câmara Municipal estarão disponíveis para responder às questões dos jornalistas. E uma das questões que não deve faltar nesta reunião é a inauguração da Casa dos Crivos na Rua de São Marcos, em Braga, que foi finalmente devolvida aos bracarenses. Foi com o sentimento de dever cumprido que o presidente João Rodrigues inaugurou este sábado passado a Galeria Municipal fechada há já alguns anos para obras de requalificação. Sublinhando o simbolismo do momento, o edil destacou a importância de devolver o espaço ao cotidiano e à fruição de todos. A reabilitação e o reequipamento da Casa dos Crivos representam um investimento global de mais de 610 mil euros, cujo apoio financeiro por parte do Programa Regional Norte 2030 cobriu mais de metade do valor, quase 480 mil euros. E por falar em obras, já começou a intervenção de requalificação do pavimento da Avenida General.

0: Norton Matos, na freguesia de São Vicente. Os trabalhos, com uma duração prevista de 45 dias, contemplam não só a repavimentação da faixa de rodagem, mas também a recuperação dos lancis e de pavimentos em betão nos passeios. O município garante que a circulação automóvel será sempre assegurada nos dois sentidos, embora com condicionamentos pontuais. Numa primeira fase, será intervencionada a via direita, no sentido Avenida António Macedo, Rua Gabriel Pereira de Castro, seguindo-se a via esquerda, no mesmo sentido. Posteriormente, os trabalhos avançarão para as vias no sentido Rua Gabriel Pereira de Castro, Avenida António Macedo, mas também de forma faseada. Os condicionamentos à circulação estarão previstos entre as 8 da manhã e as 6 da tarde, durante o período de execução dos trabalhos. E é assim que termino este noticiário. Estou de volta às 11 com a síntese informativa. Tenham um bom dia.
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Bom dia, 10 e 12. Já está aberta mais uma hora aqui na Room nesta manhã de segunda-feira. Sessão com a Abel Duarte a abrir com este Sick Bag para Tele. Disco novo das australianas Body Type, saiu em julho passado. Um dos temas que esta semana estamos aqui a destacar, este Sick Bag de Body Type. Single novo também para Fujian Miyagi, Lowest Common Denominators. Depois Barquinho de Bandua. Próximas propostas. Bom dia, boa semana.

Get a Grip é fundido há pouco também com Bruno Pernadas, Steady Grace para Unlikely Maybe. 10h27 temos o Sensible Soccer e Feito Zandinga, remistura Toulouse Low Tracks.

Best Lives são os The Days. Há pouco, The Mud Never Dries também para os britânicos Stevie Priest. Agora 18 minutos para as 11. Espero que estejam a ter uma excelente manhã. Temos daqui a pouco o Radar Faz Cultura com a Carolina Damas. Agora, flores falsas de

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0: Este sábado, o Teatro Circo recebe a oficina Voar Muito Perto do Sol, um projeto de cruzamento disciplinar que junta arquitetura, artes visuais, teatro, música e dança, num momento de exploração e imaginação coletiva. Nesta oficina, propõe-se pensar sobre o conceito de liberdade, a partir da nossa relação com o espaço, nomeadamente pela experiência da vivência do espaço doméstico. A partir do texto Pequeno Pobre Homem Rico, do ano 1900, do reconhecido arquiteto Adolf Loos, figura maior do modernismo vienense, constrói-se uma cenografia que é palco para várias ações que se estruturam em torno da história que depois encenam. Este projeto é uma parceria entre a coreógrafa e bailarina Sara Garcia e o arquiteto Hugo Barros, com participação do músico Xavier Nunes. A oficina é destinada a famílias e acontece este sábado às 11 horas. O bilhete custa 3€ para crianças, 4 para adulto.
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versão de Filha de Duas Mães, a música de The Knife, há pouco Back, ou melhor, Rock to the Shack, Get Ready, recordemos também os New Order, foram os dois depois do Radar Faz Cultura com a Carolina Damas. Daqui a pouco temos a síntese informativa, depois chega a Elizabeth a apresentação, fechamos com Sun Comes Up, Will Butler para ouvir até às 11. Boa semana, até amanhã.

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3: Olá, muito bom dia. Arrancam hoje as aulas para os estudantes do ensino secundário, mas não sem os problemas do costume. O diretor da Associação Nacional das Escolas Públicas, Filinto Lima, revelou que ainda faltam professores nos estabelecimentos de ensino e frisou que quem sabe o número exato é o Ministério da Educação. Ainda assim, o dirigente mostra-se confiante com o novo instrumento que permite a colocação contínua de docentes. O início das aulas foi adiado uma semana, tendo em conta o caos na correção dos exames nacionais, que resultou numa época especial de avaliações ainda este mês. Os alunos do básico já começaram as aulas o ano na semana passada. Já começou a obra de requalificação do pavimento da Avenida General Norton Matos, na freguesia de São Vicente. Os trabalhos, com uma duração prevista de 45 dias, contemplam não só a repavimentação da faixa de rodagem, mas também a recuperação dos lancis e de pavimentos em betão nos passeios. O município garante que a circulação automóvel será sempre assegurada nos dois sentidos, embora com condicionamentos pontuais. Numa primeira fase, será intervencionada a via direita no sentido Avenida António Macedo, Rua Gabriel Pereira de Castro, seguindo-se a via esquerda no mesmo sentido. A Casa dos Crivos, na Rua de São Marcos, em Braga, foi finalmente devolvida aos bracarenses. Foi com o sentido de dever cumprido que o presidente João Rodrigues inaugurou sábado passado a Galeria Municipal, fechada há já alguns anos para obras de requalificação. Sublinhando o simbolismo do momento, o edil destacou a importância de devolver o espaço ao cotidiano e à fruição de todos. A reabilitação e o reequipamento do espaço representa um investimento global de mais de 610 mil euros, cujo apoio financeiro por parte do Programa Regional Norte 2030 cobriu mais

0: de metade do valor, quase 480 mil euros. Os preços dos combustíveis atingem hoje o máximo histórico em Portugal. Mesmo com desconto no imposto sobre os produtos petrolíferos, o ISP, o abastecimento vai sair mais caro, cerca de 6 cêntimos e meio no gasóleo e 5 cêntimos na gasolina. Desde o início do conflito no Médio Oriente, o litro do gasóleo já encareceu mais de 60 cêntimos e o da gasolina cerca de 44 cêntimos. E é assim que terminam estas síntese informativas. Estou de volta à uma com mais informação. Tenham um bom dia.
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8 minutos das 11. Emissão comigo, Elizabeth, apresentação até às 2. Abertura para Chinese American Bear com Dance, Dance, Dance. É um dos nossos destaques desta semana, vai estar em alta rotação até sexta-feira. Sexta-feira é dia de top universitária. Não se esqueçam de votar, passem por rum.pt. Votem nos vossos temas preferidos. Sexta-feira temos nova emissão, nova contagem. Vamos saber quais são os 20 temas mais votados por vocês ao longo da semana. Para já, a música pertence a Alexis Taylor, I Can Feel Your Love. Faz parte do disco Paris in the Spring. Bom dia.

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Mr. Galini com Primavera faz parte do disco Já Ninguém Vai Mudar o Mundo. Ainda da Chic, o álbum Up in the Clouds com Lovin' and Groovin'. 22 minutos depois das 11, ficamos com os Jungle, novo álbum Sunshine com Move Like You Do.

Roy Archer, novo álbum Get Me, nessa chama-se Tough Luck When You Don't Call. Ainda hoje Jungle, Move It Like You Do, álbum Sunshine. Passam 28 minutos das 11, boa semana. Ficamos com o Velhote do Carmo e Controlado.

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Beatriz Pessoa, Ai Quem Me Dera, a colaboração de Femme Falafel, também Velhote do Carmo com Controlado. Faltam 25 minutos para o meio-dia, boa segunda-feira e boa semana. Continuamos com La Femme, esta chama-se Paris.

And Doves Cry, Prince, na antena da Universitária, em De La Femme com Paradim. Faltam 18 minutos para o meio-dia. Ficamos com Depeche Mode, o álbum Memento Mori com Never Let Me Go.

Warpaint. Esta chama-se Champion, faz parte do disco Radiates Like This. Ainda Get Down Service com The Radiator. O álbum Massive Champion. Faltam 5 minutos e meio para o meio-dia. Até a hora certa é um clássico, Jamiroquai com Virtual Insanity. Até já.

0: 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É tarde, oficialmente.
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Todos mais uma hora de música na antena da Universitária. Comigo, Elisabeth, apresentação. Passam agora 5 minutos do meio-dia, abertura para o regresso de Maria Reis. Idílico é um dos nossos destaques. Vai estar em alta rotação até sexta-feira. Daqui a pouco o CD-ROM, para já Flambeau com...

de Humberto com peça triste, mais um tema do disco Mau Teatro, ainda Flambeau com Feeling Like. 11 minutos depois do meio-dia, daqui a pouco temos o CD Home. Para já, a música pertence a Ana Lu, chama-se Sunday. Boa tarde.

Ben Fraser com Payback em The Analu com Sunday. 17 minutos depois do meio-dia, daqui a pouco o CD Room. Antes disso, 5 minutes dos

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1: Na próxima sexta, dia 25, chega às lojas o novo trabalho de Tiago Vilhena, Salatrano. No CD-ROM desta semana, antecipamos o lançamento deste disco e vamos dar a conhecer 5 dos 10 temas que compõem o álbum. As escolhas e a apresentação das canções estão a cargo do

0: próprio músico. Para a primeira audição, ficamos com Quima de Maracujá.
1: A Quima de Maracujá é uma música sobre os Açores. Simplesmente isso. Quima de Maracujá é uma bebida dos Açores. Eu tinha ido aos Açores há pouco tempo quando escrevi a música. Estava fascinado com aquela ilha, ou com aquelas ilhas. Aquela, neste caso, porque eu só fui a São Miguel. Estava fascinado com aquilo. Melhor sítio do mundo. Incrível. Espetacular termos aquilo num planeta que nós podemos visitar e, quem sabe, viver para alguns. E achei que precisava de escrever esta música sobre os Açores, sobre a minha experiência lá, sobre a beleza que aquela ilha nos traz.

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uma edição do CD-ROM. Esta semana a música de Tiago Vilhena e o disco Salatrano, que sai precisamente na próxima sexta-feira. Passam 29 minutos do meio-dia. Não se esqueçam, sexta-feira temos mais uma edição do Top Universitária. Votem em rum.pt. Para já, 54 Ultra. Este é um dos temas que anda por lá, chama-se Tell Me.

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música dos Tame Impala, Dracula, o álbum Dead Beat. Também 54 Ultra com Tell Me. Faltam 24 minutos para a 1 da tarde. Ficamos com Mirror People, I Feel For You, colaboração de Kyle Quest.

Mulinex GPU, o projeto que junta a Mulinex a GPU Panic, chama-se Slow Down. Ainda Mirror People, I Feel For You, colaboração de Kyle Quest. Faltam 15 minutos para a 1 da tarde. Ficamos com Toro e Moi, o trabalho What For, chama-se Empty Nesters. Boa tarde, boa segunda-feira.

jogador são Oasis, Shins Electric. Recuperamos o álbum What's the Story, Morning Glory. Ainda hoje, Two Door Cinema Club, What You Know, o álbum Tourist History. Faltam 5 minutos para a 1 da tarde. Até a hora certa, Melenas com Bang, o álbum A Hora. À 1 temos notícias. Eu regresso com mais música logo a seguir. Fiquem bem. Até já.

0: 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Contigo.
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2: Olá, muito boa tarde. Teleassistência, apoios à Academia Minhota e vários processos ligados ao património da cidade estão entre os assuntos que chegam esta tarde à reunião do Executivo Municipal de Braga. São 172 pontos numa sessão pública marcada para as 14h30 no Fórum Braga, Ariane Azevedo.
1: A aprovação final do regulamento de acesso ao serviço de teleassistência do município é um dos pontos em discussão esta tarde. Na mesma área, o Executivo vai analisar protocolos de cooperação entre a autarquia, a Braga Habite e a Cáritas. Na educação, regressa à agenda a requalificação e ampliação da Escola Básica Quinta da Veiga, com uma proposta de prorrogação do prazo da empreitada. Também a quarta edição do Festival Literário Utopia surge na ordem de trabalhos. Há ainda dois processos ligados diretamente à Academia Minhota, apoios financeiros à Associação Académica e à Gatuna. Na área do património está prevista a conclusão do procedimento de classificação do Coreto, da Avenida Central, como Monumento de Interesse Municipal. O Executivo vai ainda discutir processos relacionados com os vestígios arqueológicos da Porta da Muralha Romana, de Brácara Augusta, e com a Domus das Frigideiras do Cantinho.
2: A reunião pública começa às 14h30 no Fórum Braga. No final, vereadores e presidente da Câmara Municipal estarão disponíveis para responder às questões dos jornalistas. Arrancou hoje o ano letivo para os alunos do ensino secundário. Durante a cerimónia de inauguração da Escola Secundária de Cascais, o Presidente da República, António José Seguro, alertou que Portugal tem muito caminho a recuperar na educação depois dos resultados PISA. Durante o seu discurso, o chefe de Estado afirmou que é preciso ter ambição e garantir que as circunstâncias económicas e sociais de uma criança ou de um jovem não determinam o seu futuro.
3: Os resultados do PISA mostram que Portugal tem muito caminho a percorrer. Infelizmente, a expressão correta é muito caminho a recuperar. Com essa recuperação, temos todos de avançar melhor. É por isso que é obrigatório olhar para esses resultados com serenidade, mas também com ambição. Estar entre os melhores, sem perda de talentos, isso significa igualmente que temos de garantir que as circunstâncias económicas e sociais de uma criança, de um jovem, não podem determinar o seu futuro.
2: Por sua vez, Luís Montenegro, também presente na inauguração, reforçou a aposta na melhoria dos resultados através de novas provas de avaliação, falando ainda da questão da proibição dos telemóveis.
4: Entre a ciência, a inovação e a educação. É com este espírito de transformação que passa por novas provas de avaliação. A avaliação é importante também para termos mais qualidade, que passa pelo reforço dos currículos das disciplinas essenciais, que passa pela proibição da utilização do telemóvel no espaço escolar. Nós não queremos que as nossas crianças e os nossos jovens deixem de ter o contacto com a realidade. O que queremos é que cada coisa seja colocada no seu lugar.
2: Declarações de Luís Montenegro, Primeiro-Ministro, bem como de António José Seguro, Presidente da República, esta manhã, durante a cerimónia de inauguração da Escola Secundária de Cascais. O ano letivo arrancou hoje para os alunos do secundário. Não arrancou hoje, mas foi inaugurada no sábado a Casa dos Crivos, na Rua de São Marcos, em Braga. Foi finalmente devolvida aos bracarenses. Foi com o sentimento de dever cumprido que o Presidente João Rodrigues inaugurou este sábado passado a Galeria Municipal, fechada há já alguns anos para obras de requalificação. Sublinhando o simbolismo do momento, o edil destacou a importância de devolver o espaço ao cotidiano e à fruição de todos.
5: Na nossa opinião, está demasiado tempo fechado. Hoje finalmente abrimos para poder ser usado pelas pessoas, nos mesmos tempos daquilo que fizemos com o Museu da Imagem há 15 dias atrás. Mas é muito importante os equipamentos estruturais que temos, os equipamentos, sobretudo aqueles que estão e que constituam com a vida das pessoas no dia-a-dia, não fiquem apenas para um figurino da cidade que somos e da cidade que vivemos todos os dias. É muito importante que estejam em condições para todos, que é uma grande preocupação também que nós temos tido, porque estes equipamentos foram nascendo ao longo de épocas diferentes, nem sempre estavam preparados para receber toda a gente, e hoje felizmente estão.
2: João Rodrigues na inauguração da Casa dos Escrivos. A reabilitação e o reequipamento da casa representam um investimento global de mais de 610 mil euros, cujo apoio financeiro por parte do Programa Regional Norte 2030 cobriu mais de metade do valor, quase 480 mil euros. E a fechar, já começou a obra de requalificação do pavimento da Avenida General Norton de Matos, na freguesia de São Vicente. Os trabalhos, com uma duração prevista de 45 dias, contemplam não só a repavimentação da faixa de rodagem, mas também a recuperação dos lancis e de pavimentos em betão nos passeios. O município garante que a circulação automóvel será sempre assegurada nos dois sentidos, embora com condicionamentos pontuais. Numa primeira fase, será intervencionada a via direita no sentido Avenida António Macedo, Rua Gabriel Pereira de Castro, seguindo-se a via esquerda no mesmo sentido. Posteriormente, os trabalhos avançarão para as vias no sentido Rua Gabriel Pereira de Castro, Avenida António Macedo, também de forma faseada. Os condicionamentos à circulação estarão previstos entre as 8 da manhã e as 6 da tarde, durante o período de execução dos trabalhos. E é assim que termino este noticiário. A informação está de volta à antena da RUM às 3 da tarde, com o jornalista Tiago da Costa Lopes. Quanto a mim, tenha uma boa tarde.
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2 minutos depois da 1, terceira parte comigo, Elizabeth, a apresentação. Bem-vindos. Abertura para os Cassete Pirata com música nova, Sou Gente, outra vez. É um dos nossos destaques, vai estar em alta rotação até sexta-feira. Ainda a música nacional, Galeria Incerteza, este chama-se Milênio. Boa tarde.

Tragedy, o trabalho de Ephemeral. Ainda vi Staples, Go Go Gorilla e Belle and Sebastian, It Only Takes One Lion. Faltam 27 minutos para as 2 da tarde. Estamos com Mira Quebec, How Inappropriate of You. Boa tarde.

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música dos Franz Ferdinand com Take Me Out, também os Raptor com Children. Recordamos Sex on Fire dos Kings of Leon e Savages com Shut Up. Faltam 4 minutos para as 2 da tarde. Até a hora certa, Frio Bafio, o álbum 40.02 dos Peixe Avião. Depois das 2, a emissão segue com o Sérgio Xavier. Da minha parte é tudo. Fiquem bem. Até amanhã.

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Ora, viva, muito boa tarde, seja bem-vindo. Está aberta a sessão da segunda-feira aqui na Antena da Universitária, comigo, Sérgio Xavier. Serei o anfitrião ao longo das próximas duas horas. Esta direção sonora para conferir em 97.5 e também rom.pt. Who's That é a música nova dos The War on Drugs, da banda de Adam Granduchel, com um novo single. E que vai ter especial destaque ao longo desta semana aqui na Antena da Universitária, uma das nossas apostas. 8 minutos para lá das duas, seguimos com o poder de Curtis Harding. Depois entra em cena a dupla Tracy Vandal e John Mercy. São as próximas escolhas, seja muito bem-vindo. Boa semana.

faixa 4 do disco de estreia do Stone Roses, obra-prima aqui recordada nesta tarde de segunda-feira. Rodou por cá a Waterfall. Para trás, mais recentes, as propostas de Curtis Harding, escutamos The Power e também o tema dos de Tracy Vandal e de John Mercy, It's Too Late, do álbum Every Razors. Seguimos com novidades dos Fat Dog a preparar a edição do segundo álbum, está a caminho, vai ser no início de outubro, edição agendada para dia 2, o álbum Cancel Me, I'm Tired. Este malhão é a faixa que dá título ao disco.

Energia para dar e vender dos Fat Dog com o novo álbum na calha, depois da estreia com o Wolf. Em 2024 vamos ter em breve então um novo disco, segundo do coletivo de Londres. Edição prevista para 2 de outubro. Cancel Me, I'm Tired. Escutamos a faixa título. Mais música para ouvir agora, a dupla Karen O e Danger Mouse.

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Same Tone of You, a música da MX GPU, projeto que junta Mullinex e GPU Panic, aqueles que apresentam-se ao vivo no próximo fim de semana no Porto, integrado no Elétrico. A gente vai contar também com Jada G na concertos que acontecem no Coliseu do Porto. A participação também de MX GPU Panic. Por cá seguimos com novidades de Bonobo. Álbum lançado este mês, novo trabalho intitulado Distance and Static, para ouvir Always on Your Side, participação de Joy Crooks.

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0: música nacional a dominar os últimos minutos com Cabrita, Good Morning, faixa de avanço para novo trabalho Party Time. Vamos ter em breve mais pormenores e depois o caríssimo Noiserve David Soares com este Lonely Garden in the Middle of a Small House. Faz parte do álbum 7305. Já a seguir, sugestão para mais logo e depois vamos recordar Leonard Cohen.
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You Want It Darker é a faixa de Leonard Cohen, uma grande canção que dá título ao seu último disco, o último disco editado em vida por este magnífico autor da música e não só, também das letras, que nasceu há precisamente 92 anos e no dia do seu aniversário, há 10 anos, em 2016, lançava este álbum que acabaria então por ser só o prenúncio da sua morte. You Want It Darker, de Leonard Cohen, que foi recordado também nesta tarde da segunda-feira. Estamos a 8 minutos, mais uns pozinhos das 3 da tarde. Vamos fechar a hora com os Birds Are In e depois tempo ainda para Julian the Carjackers. É Pop Nacional acompanhar-nos até a hora certa, depois das notícias e dos comerciais. Estou de regresso, até já.

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3: Olá, boa tarde. A Inspeção-Geral das Atividades em Saúde quer que as unidades locais de saúde imponham taxas moderadoras pagas à entrada dos hospitais para evitar fugas aos pagamentos por parte de cidadãos não residentes. A recomendação da IGAS prevê ainda a criação de um sistema de check-out e a divulgação pública das dívidas, no âmbito de um conjunto de 12 indicações feitas às administrações hospitalares e à Administração Central do Sistema de Saúde. A medida surge após uma auditoria e assistência prestada a não residentes no SNS e inclui a elaboração de relatórios mensais sobre as nacionalidades dos utentes, intervenções efetuadas e respectivos custos. O objetivo é permitir à Administração Central do Sistema de Saúde ajustar acordos bilaterais e rever uma tabela de preços num processo que se encontra atualmente em fase de acompanhamento de implementação. Na educação, arrancou hoje o ano letivo para os alunos do ensino secundário e, perante a cerimónia da inauguração da Escola Secundária de Cascais, o Presidente da República, António José Seguro, alertou que Portugal tem muito caminho a recuperar na educação depois dos resultados do PISA. Durante o seu discurso, o chefe de Estado afirmou que é preciso ter ambição e garantir que as circunstâncias económicas e sociais de uma criança ou de jovem não determinem o seu futuro.
4: Os resultados do PISA mostram que Portugal tem muito caminho a percorrer. Infelizmente, a expressão correta é muito caminho a recuperar. Com essa recuperação, temos todos de avançar melhor. É por isso que é obrigatório olhar para esses resultados com serenidade, mas também com ambição. Estar entre os melhores, sem perda de talentos, isso significa igualmente que temos de garantir que as circunstâncias económicas e sociais de uma criança, de um jovem, não podem determinar o seu futuro.
3: Por sua vez, Luís Montenegro, também presente na inauguração, reforçou a aposta na melhoria dos resultados através de novas provas de avaliação, falando ainda numa questão da proibição dos telemóveis.
5: Entre a ciência, a inovação e a educação. É com este espírito de transformação que passa por novas provas de avaliação. A avaliação é importante também para termos mais qualidade, que passa pelo reforço dos currículos das disciplinas essenciais, que passa pela proibição da utilização do telemóvel no espaço escolar. Nós não queremos que as nossas crianças e os nossos jovens deixem de ter o contacto com a realidade. O que queremos é que cada coisa seja colocada no seu lugar.
3: Declarações de Luís Montenegro, Primeiro-Ministro, bem como de António José Seguro, Presidente da República, esta manhã, durante a cerimónia de inauguração da Escola Secundária de Cascais. O ano letivo arrancou hoje para os alunos do secundário. Passamos para a atualidade local. O Green Fest regressa à Braga para a 8ª edição. De 25 a 27 de setembro, a Avenida Central volta a ser um ponto de encontro para 3 dias dedicados à sustentabilidade, cidadania e ambiente. O programa reúne diferentes atividades ligadas, entre outras áreas, à mobilidade. Pedro Norton de Matos, fundador do Green Fest, revela algumas das iniciativas que os visitantes vão poder encontrar ao longo dos 3 dias.
6: Quando se fala de mobilidade, pensar, por exemplo, na questão aérea, em que é o IFA, não é? A instituição de uma escola de aeronáutica, de formação de pilotos, vai se instalar no aeródromo. Vamos ter cá um avião elétrico, vai estar logo ali naquela zona da praça principal, junto ali ao fontanário. Há também um autocarro do STUB, que vão estar com oficinas, workshops dentro do autocarro, e acho que vai ser também uma ativações muito interessantes.
3: Para facilitar a passagem dos visitantes pelas diferentes iniciativas, a organização vai disponibilizar informação sobre a programação em vários pontos do recinto e também em formato digital.
6: Nós vamos ter o programa, além de ter aqui também vários televisores com o programa em formato tanto digital, mas também teremos em alguns suportes um QR Code e as pessoas que tiverem mais à vontade com os smartphones, portanto poderão ler também através do QR Code e vão parar a um menu, depois também tem várias opções para ver o que é que está a acontecer e quais são os destaques que naquele momento ou naquelas horas que a pessoa passa aqui estão a acontecer.
3: Pedro Norton Matos, na apresentação do Green Fest. A autarquia bracarense espera agora superar os números das edições anteriores. O Green Fest corre de 25 a 27 de setembro no centro de Braga. Regressamos agora ao panorama nacional. O número de desempregados inscritos nos centros de emprego caiu 9,3% em agosto para 273.723 pessoas, registando menos 27.915 inscritos do que no mesmo mês do ano passado. De acordo com os dados do IFP, esta descida abrangeu todas as regiões do país, lideradas pelo Norte, com uma queda de quase 15%, e beneficiou sobretudo os trabalhadores qualificados da indústria e construção, além dos setores de serviços e comércio. Apesar da recuperação em termos anuais, o desemprego voltou a subir na variação mensal, aumentou 1,7% em relação a julho, somando mais de 4.623 inscritos e confirmando o segundo mês consecutivo de subida em cadeia, impulsionado por aumentos regionais no centro e na Grande Lisboa. No final do mês, as ofertas de emprego pendentes nos centros do país rondavam os 19.200 vagas. A delegação da Comissão das Liberdades Cívicas, da Justiça e dos Assuntos Internos no Parlamento Europeu, liderado pelo eurodeputado bracarense Paulo Cunha, realiza uma visita de trabalho à Finlândia, focada na resposta a ameaças híbridas e à pressão nas fronteiras externas. A agenda inclui a passagem pelo Centro Europeu da Excelência para o combate às ameaças híbridas e por abrigos de proteção civil em Helsínquia. Durante a deslocação, os eurodeputados mantêm também reuniões com os responsáveis do Ministério do Interior, da Guarda de Fronteiras e da Agência Nacional de Abastecimento de Emergência finlandeses. A iniciativa surge no atual contexto de exigência de segurança, partindo do princípio de que a preparação da resposta não pode esperar pela eclosão de uma crise. O noticiário fica por aqui, regresso daqui a pouco com mais informação. Até lá.
2: E foram as notícias com o Tiago Costa Lopes.
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Ora, viva mais uma vez, muito boa tarde e seja bem-vindo. Segunda parte da sessão de segunda-feira, comigo Sérgio Xavier, já está no ar. E abrimos com os Get Down Services, o álbum lançado em meados do mês passado, Massive Champion. Escutamos o tema Stop Living, é mais uma das que fazem parte do alinhamento desta edição recente, através da Breakfast. Por cá seguimos com os Pulp. E seguimos muito bem. Próxima escolha chama-se Spike Island, faz parte do álbum More. Depois música nacional com Henrique Tomé e também o Castilho. São as próximas três, seja bem-vindo. Tenha uma excelente semana.

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Henrique Tomé, o seu trabalho de estreia Thin Ice. Escutamos a faixa Rope e depois o Castilho também a preparar novo material com este tripé. Passam agora 24 minutos das 3. Continuamos ainda ligados à produção nacional. Com um novíssimo álbum, bastante aguardado. Depois das Berlengas, temos novo disco de Benjamin. Saiu na passada sexta-feira. O disco Crónicas do Monte Zeus. Seguimos com a faixa de abertura, Amor Operário.

É o amor ao prário de Benjamin, é uma das faixas de resta que abre o alinhamento do novo disco Crónicas do Monte Zeus. Disco que vai ter apresentação em Braga no Lustre, 27 de novembro, é um dos muitos concertos de apresentação deste novo trabalho. Temos com Graham Coxon, guitarrista dos Blur, seu projeto solo e nome próprio, Castle Park, é o título do disco. A canção chama-se Billy Sass.

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Somebody New, a proposta de Tom Dead e Bimpe, um dos elementos do Stevie on the Radio, no seu primeiro ensaio em nome próprio, o álbum de Black Bolt. Para trás, Graham Coxon e também Babe Rainbow, escutamos o tema Waterfall do álbum Acid and Honey. Quem também está a preparar novo material são as Los Bichos, trio feminino, com muita gente a mistura neste novo álbum, ou não se chamasse Los Bichos and Friends, é o primeiro volume. Esta é uma das faixas de avanço, chama-se Hang Up Part 2, com participação de Artem Quesada e também de Sin Cane.

Falta cerca de mês e meio para o novo trabalho das Los Bichos. 13 de novembro é o dia anunciado para a edição de Los Bichos and Friends, Volume 1. Além de Sin Kane, também Adrian Quesada participam, mas já há outros nomes tornados públicos. Kid Sebastian, também os Chicha Libre. Para abrilhantar este novo trabalho das Los Bichos, sucessor de Talkie Talkie de 2024. Seguimos agora com Future Island, muito bem acompanhados por Debbie Harry. A próxima escolha chama-se Shadows.

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É a Bobby Song de Bernardo, Sânia Bernardo, na reta final desta sessão de música. Estamos a pouco mais de 9 minutos da hora certa. E para as despedidas reservo I Will Survive, a versão feita pelos Cake. Depois tempo ainda para uma bela rocalhada com os The Black Wizards. Propostas até a hora certa, a altura em que temos notícias. Depois a emissão continua com a Carolina Damas. Eu ainda regresso ao final da tarde para o Português Suave. Marcamos encontro, até lá.

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2: Vamos às notícias às 4, a Síntese Informativa com Tiago Costa Lopes.
3: Olá, boa tarde. O tempo de espera nas urgências hospitalares voltou a subir esta manhã, com doentes urgentes com pulseira amarela a aguardarem quase 10 horas para ver um médico no Hospital Amadora Sintra. Pelas 10 horas, a unidade do Distrito de Lisboa era a mais crítica do país, com 41 utentes amarelados a enfrentar esperas de 9 horas e 49 minutos num contexto agravado pela falta de profissionais e por 240 mil residentes sem médico de família. A pressão também se faz sentir no Hospital de Portimão, onde o tempo de espera chegou às 5 horas e 43 minutos, enquanto na maioria dos restantes hospitais do SNS, os atrasos variam entre os 15 minutos e as 2 horas. A delegação da Comissão das Liberdades Cívicas, da Justiça e dos Assuntos Internos do Parlamento Europeu, liderado pelo eurodeputado bracarense Paulo Cunha, realiza uma visita de trabalho à Finlândia, focada na resposta a ameaças híbridas e à pressão nas fronteiras externas. A agenda inclui passagens pelo Centro Europeu de Excelência para o Combate às Ameaças Híbridas e por abrigos à proteção civil em Helsínquia. Durante a deslocação, os eurodeputados mantêm também reuniões com responsáveis do Ministério do Interior, da Guarda de Fronteiras e da Agência Nacional de Abastecimento de Emergência finlandeses. A iniciativa surge no atual contexto de exigência de segurança, partindo do princípio de que a preparação da resposta não pode esperar pela eclosão de uma crise. O número de desempregados inscritos nos centros de emprego caiu 9,3% em agosto para 273.723 pessoas, registando menos de 27.915 inscritos do que no mesmo mês do ano passado. De acordo com os dados do IFP, esta descida abrangeu todas as regiões do país, lideradas pelo Norte com uma queda de quase 15% e beneficiou sobretudo os trabalhadores qualificados da indústria e construção, além dos setores de serviços e comércio. Apesar da recuperação em termos anuais, o desemprego voltou a subir na variação mensal, aumentou 1,7% em relação a julho, somando mais 4.623 inscritos e confirmando o segundo mês consecutivo de subida em cadeia, impulsionado por aumentos regionais no centro e na Grande Lisboa. No final do mês, as ofertas de emprego pendentes nos centros do país rondavam as 19.200 vagas. Passamos para a atualidade local. Já começou a obra de requalificação do pavimento da Avenida General Norton de Matos, na freguesia de São Vicente. Os trabalhos, com uma duração prevista de 45 dias, contemplam não só a repavimentação da faixa de rodagem, mas também a recuperação dos lancis e de pavimentos em betão nos passeios. O município garante que a circulação automóvel será também assegurada nos dois sentidos, embora com condicionamentos pontuais. Numa primeira fase, será intervencionada a via direita no sentido da Avenida António Macedo, Rua Gabriel Pereira de Castro, seguindo-se a via de esquerda no mesmo sentido. Posteriormente, os trabalhos avançarão para as vias de sentido Rua Gabriel Pereira de Castro, Avenida António Macedo, também de forma faseada. Os condicionamentos à circulação estarão previstos entre as 8 da manhã e as 6 da tarde, durante o período de execução dos trabalhos. A Síntese Informativa fica por aqui e eu regresso daqui a pouco com a atualidade esportiva. Até já.
2: Foram as notícias com Tiago Costa Lopes.
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Body Type com Sick Bag a abrir mais uma hora de música na antena da Universitária. A banda lançou disco em julho, chama-se Tally. Esta foi uma das primeiras propostas do disco, que agora conhecemos por completo. É a aposta da Rumo esta semana e vai estar em alta rotação. Sejam muito bem-vindos à antena da Universitária. Convosco Carolina Damas, por aqui até às 19 horas. Espero que tenham tido um excelente fim de semana, que tenham aproveitado para descansar, para agora virem com toda a energia para mais 5 dias de trabalho que se seguem. Mas sempre com grande companhia. Se já estão de regresso a casa, bom regresso também. Estão a ouvir a Wet Leg. Esta chama-se Davina McCall. É do seu último disco, Perfeito Monsterizer. Elas apresentaram no Paredes de Coura este ano. Já a seguir temos ainda a Zoamba com Another Time, música do seu disco de estreia. Se ainda não a conhecem, vão poder conhecê-la já a seguir em rum.pt 97.5. Passem também nas redes sociais rádio.rum no Instagram, Rádio Universitária do Minho no Facebook. A esta hora ainda o Táticas, as notícias de desporto às 16h30 e o Radar faz cultura. Fiquem por aí, até já!

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1: Estamos quase na hora do CD Room desta segunda-feira, esta semana com Elizabeth apresentação, a ouvirmos o novo disco de Tiago Vilhena. Mas antes, ainda ficamos com Afonso Cabral, Dança Comigo na Ilusão, para ouvir em room.pt 97.5. Boa tarde, boa viagem e boa semana.

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1: Na próxima sexta, dia 25, chega às lojas o novo trabalho de Tiago Vilhena, Salatrano. No CD-ROM desta semana, antecipamos o lançamento deste disco e vamos dar a conhecer 5 dos 10 temas que compõem o álbum. As escolhas e a apresentação das canções estão a cargo do próprio músico. Para a primeira audição, ficamos com Quima de Maracujá.
2: A Quima de Maracujá é uma música sobre os Açores. Simplesmente isso. Quima de Maracujá é uma bebida dos Açores. Eu tinha ido aos Açores há pouco tempo quando escrevi a música. Estava fascinado com aquela ilha, ou com aquelas ilhas. Aquela, neste caso, porque eu só fui a São Miguel. Estava fascinado com aquilo. Melhor sítio do mundo. Incrível, espetacular termos aquilo num planeta que nós podemos visitar e, quem sabe, viver para alguns. E achei que precisava de escrever esta música sobre os Açores, sobre a minha experiência lá, sobre a beleza que aquela ilha nos traz.

Sul com Metáforas, logo a seguir ao CD Room desta segunda-feira, com a Elizabeth apresentação e o disco de Tiago Vilhena. Continuamos na música nacional, agora com O Sempre Sei, esta chama-se Minho Funk, uma colaboração com Gais Guevara. Já a seguir ainda a Ana Lucaiano com Uma Vida a Menos, ela que apresenta novo disco já em novembro e vai passar por aqui pelo Generation. Temos ainda Pega Monstro com Branca antes do Leitura em Dia, quando faltarem 15 minutos para as 18 horas. Fiquem por aí. 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
1: Início de semana com literatura infantil. Um grande livro, Gosto de Ti, Já Disse, de Jory John, as ilustrações de Benji Davis, a edição é da Alma dos Livros. Amizade, como diz o velho adágio, os irmãos não se escolhem, é o que sai, pronto, paciência. Mas os amigos, aí sim, somos nós que decidimos aproximar ou afastar, o que é pena, de muitos e muitas, e estas amizades começam na escola, e algumas delas, espanto dos espantos, ficam para a vida. Jory John é americano, escritor de livros infantis. Jovem, ingressou na 826 Valência, uma organização não lucrativa no distrito de São Francisco, dedicada na ajuda e a apoiar as crianças e jovens para desenvolver o gosto pela escrita, e também para os professores, cujo objetivo tem por finalidade incentivar os mais novos a esse exercício maravilhoso que é ler e escrever. Esta experiência e este programa desenvolvido nesta organização levam também a criar um objetivo que teve como fim último cartas para o presidente Barack Obama. Com os livros e, paralelamente, colaborou no The New York Times, no The Guardian e também no BuzzFeed. Tem muitos livros em Portugal. Outro com esta dupla, ilustradores são mais que muitos nos outros trabalhos, tem Deixa-me Dormir, Já Disse. Benji Davis é um ilustrador e desenhador naquilo que é o sentir, a manifestação dos sentimentos das crianças. Também escreve e tem muitos livros em Portugal. O seu primeiro trabalho é o conhecido A Baleia, que recebeu o primeiro Oscar Booker Prize e o Dutch Picture Book of the Year, e o segundo foi pelo mesmo caminho, A Ilha do Avô. Tem a série cá em Portugal, O Ursito Tito. E então, a amizade, com amigos, companheiros improváveis. E é uma realidade inexplicável. Quase como nesta história. Nada fazia prever que duas personagens, duas pessoas muito diferentes, são cúmplices de tudo e mais alguma coisa. É o frágil pato e o urso fortalhaço. Estão mesmo a ver, um pato e um urso, a coisa tem tendência para correr mal. Só que este urso é bonacheirão, preguiçoso, estamos num fim de semana. O pato está na sua camita, deitado, sem ideias, pega num manual das famosas 101 primeiros passos para dar com o urso. Dar no sentido realizar, passear, ir mamente com o urso. O urso, que quer é sossego, que ninguém o chateie, é fim de semana, ler, bebidas quentes e uns apoios maravilhosos, um sofá, uma camita, aquilo que é normal num fim de semana, já que durante os outros dias, os 5 dias úteis, foram um destrambelhanço completo. Mas grande surpresa, tuque, tuque, tuque, pensa o pato e põe em prática, vamos lá dar uma volta. O urso diz, não, nem pensar, o que é que se passa aqui para esta figura vir agora desarranjar a minha vida este fim de semana? O pato insiste, volta a insistir e a tudo o urso diz, não e não e não. Quer lá saber que o pato para o seduzir diz, eu vou contar-te uma história, mas talvez já gostasses mais de mim se fôssemos realmente deambular aí pela natureza. Mas diz o urso, mas tu já sabes que eu gosto de ti, para que é que voltas a insistir na mesma lenga-lenga? Não arranjes desculpas, vale a pena, diz o pato, olha para este dia maravilhoso, está um encanto, para que vamos ficar em casa aqui feitos uns preguiçosos? E o urso, bom, vamos lá então, cá fora deambulando já pelo verde dos campos, uma pequena florestazinha ao pé de casa, o pato vira-se e diz, queres um gelado? E o urso, não, não quero, já disse que não quero. Mas o pato quer muito um gelado e vira-se para o urso e diz, olha, avança aí uns trocos porque eu hoje não tem dinheiro e o urso, mas isto é assim? A diversão vai ter que ser eu aqui às expensas de sua excelência aqui, o patareco, que me veio incomodar e ainda por cima está-me a cravar? O urso chateia-se e diz, olha, eu vou ali para o pé daquela árvore, dá lá o teu passeio como quiseres, porque a minha vida não está para andar aí a cansar. Fim de semana é descanso, ponto. E o pato, curioso, sobe uma árvore, mas não contamos, é fácil perceber, catrapum! E o urso, preocupadíssimo, o que é que se passa, o que queres e tal? Nada. O pato fica a olhar para ele, pergunta-lhe, o que achas? Isto, claro, era uma armadilha, um ardil para cativar a atenção do pato, para cativar a atenção do urso. E o urso vai daí, oh, caramba, é sempre um desassossego completo aquilo que eu tenho de fazer, pura e simplesmente é quando escutar o bater na porta, tuco, tuco, tuco, não abro. Texto muito simples, preciso, maravilhoso. As ilustrações são do mais sedutor e encantador que possam imaginar. Gosto de Ti, Já Disse, de Jory John. As ilustrações de Benji Davis. A edição é da Alma dos Livros.
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Bar Itália com Fundraiser, logo a seguir ao Leitura em Dia de hoje. Continuamos com Amy and the Sniffers. Eles apresentaram no Vodafone Paredes de Coura deste ano num grande concerto. E aqui vamos ouvir a faixa Jerkin. A seguir fechamos a hora ainda com Lambrini Girls, No Homo. Convosco Carolina Damas, eu volto já a seguir às 18 horas com mais música, por isso fiquem desse lado, rumo.pt 97.5, nas redes sociais rádio.rum, Rádio Universitária do Minho. Boa viagem, boa semana, bom regresso a casa. Até já.

0: São 6 horas. Horas de um raio.
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Olá a todos, sejam muito bem-vindos à Rádio Universitária do Minho. Eu sou Carolina Damas, estou convosco até às 19 horas, a fazer-vos companhia desde as 4 da tarde. Abrimos com a Maria Reis, ela tem música nova, está de regresso aos singles, chama-se Idílico e abriu esta hora, belíssima Maria Reis, sempre esta música, meu Deus, perfeita, como todas as suas músicas, portanto, já seria de esperar. É aposta da RUM, vai estar em alta rotação durante esta semana. Entretanto, vamos ouvir Miguel Maroco com Daphne. Ele que atuou no Vodafone para Descora, no Jazz na Relva, nós falámos com ele. A entrevista está disponível em rum.pt, na página das emissões especiais. Já a seguir ainda o PZ com quem é que vai lavar a banca, é a pergunta que ele e a Joana Espadinha nos fazem e eu deixo aqui para pensarmos quem é que vai lavar a banca. Às 18h35 temos o Cultura Crónica, as notícias de cultura. Por isso, fiquem desse lado em rum.pt 97.5, nas redes sociais, rádio.rum no Instagram, Rádio Universitária do Minho no Facebook. Até já, boa viagem, boa semana!

e a Maria com Dia Normal. Logo a seguir ao PZ e à Joana Espadinha, com Quem é que vai lavar a banca. Passam 17 minutos depois das 18 horas, continuamos para já na música portuguesa. Já estamos a ouvir os Monstro com Despertar, eles que anunciam algo novo nas suas redes sociais, não sabemos o quê, mas alguma coisa há de estar para vir. Já a seguir vamos ainda ouvir a Aldous Harding com Vina Zindazinha, música do seu disco Train on the Island, que apresentou num concerto belíssimo no Vodafone Paredes de Coura. Esta é só uma das músicas que está aqui em rotação na Universitária, sempre em rum.pt 97.5. Convosco Carolina Damas, continuo por aqui até às 19h. Às 18h35 temos Cultura Crónica. Até já!

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Para trás ficou o Jasmin com um Caracol. Para já os Arctic Monkeys Opening Night.

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1: E vamos às propostas culturais com Ariana Azevedo. Boa tarde.
2: Olá, Carolina, até porque há muitas sugestões de fim de tarde e para o resto da semana, até porque hoje é segunda-feira. A Companhia Teatro de Braga iniciou hoje uma masterclass de dramaturgia, prática teatral e sentido crítico orientada por Rui Madeira. A formação destina-se a jovens entre os 18 e os 25 anos, com ou sem experiência em teatro. Está organizada em 10 sessões. Os encontros decorrem às segundas, quartas e sextas-feiras, entre as 7 da tarde e as 9 da noite. Esta noite, o Tempo das Vindimas chega ao palco em Cabeceiras de Basto. Caixos de Ouro é apresentado às 21h30 no claustro do Mosteiro de São Miguel de Refojos. O espetáculo nasceu das histórias e das experiências partilhadas pelos participantes de uma oficina de interpretação teatral, cruza memórias das vindimas de outros tempos com as do presente. O trabalho na terra, a festa e as relações humanas atravessam esta proposta que procura valorizar quem cuida da vinha. A Casa das Artes de Famalicão recebe amanhã às 21h30 a antestreia nacional de Memórias do Cárcere, de Sérgio Graciano. A adaptação da obra de Camilo Castelo Branco tem anunciado a presença do realizador e do elenco. O filme recupera o período em que o escritor e Ana Plácido estiveram presos na cadeia da Relação do Porto, acusados de adultério. Albano Jerónimo, Maria João Bastos e Paulo Pires são alguns dos produtores, dos atores, aliás, desta produção portuguesa. Vamos até Ponte de Lima. O circo contemporâneo sai à rua da vila mais antiga de Portugal a partir de amanhã. O espaço exterior do Teatro Diogo Bernardes recebe 3 espetáculos da companhia Anariguda, sempre às 6 da tarde. A primeira proposta é Splash, um banho em vulgar, comédia visual à volta de um banho de banheira. Na quarta-feira é apresentado As Testemunhas do U, A Aparição, e na quinta-feira Bugiganga, sobre duas andarilhas que percorrem o mundo numa casa sobre rodas. A iniciativa integra os 130 anos do teatro. As apresentações são gratuitas, com acesso limitado à capacidade do espaço. Em Guimarães, um pai na Terra e uma filha em Marte tentam manter uma relação à distância. Este é o ponto de partida de La Distance, de Tiago Rodrigues, que chega ao Centro Cultural Vila Flor na sexta e no sábado. A ação passa-se em 2077, num mundo marcado pelas alterações climáticas e pela precariedade económica. As duas sessões começam às 9h30 da noite no grande auditório Francisco Abreu. Espetáculo apresentado em francês, com legendas em português, dura 90 minutos e tem um custo de 15 euros. Em Braga, no sábado, a dança e a música encontram-se no Generation. Fábio Kreis e DJ Pouco apresentam Batida. É uma criação que parte das suas histórias e das ligações entre Angola e Portugal. O espetáculo integra o ciclo Zona Franca, desenvolvido pelo Generation e pelo Centro Cultural Vila Flor, para aproximar a criação musical e a dança. A apresentação está marcada para as 5 da tarde na Black Box do Generation, com lugares sentados, bilhetes a 12 euros. Viajamos ainda até ao Porto, até porque é segunda-feira, mas o fim de semana chega no instante. Serralves celebra a chegada do outono com 2 dias de atividades gratuitas, sábado e domingo, entre as 10 da manhã e as 7 da tarde. O parque recebe teatro, música, circo contemporâneo, oficinas e propostas ligadas às artes e aos ofícios tradicionais. A programação é dirigida a famílias e público em geral, inclui atividades na quinta e na horta, além de instalações que cruzam arte e ciência para abordar as alterações climáticas. E há também uma sugestão para descobrir sem ficar preso ao calendário desta semana. Ai Weiwei é o artista convidado da Contextil, a Bienal de Arte Têxtil Contemporânea de Guimarães, sob o tema Por um Fio. A edição deste ano propõe uma reflexão sobre as crises ambientais, sociais e económicas. O Centro Internacional das Artes José de Guimarães recebe a obras do artista chinês concebidas para este contexto, exposição que pode ser visitada até 29 de novembro, de terça-feira a domingo, entre as 9h30 e a 1h30 da parte da manhã e das 2h30 às 6h30 da parte da tarde. Nós ficamos aqui por um fio até ao noticiário das 7 da tarde. Temos encontro marcado. Até lá.
1: Foram as propostas culturais com Ariana Azevedo. Continuamos com mais música Kurt Weill, Rocco Stone.

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2: Ouvimos o Salvador Sobral com First Breath After Coma. É do álbum que têm em conjunto. Esta chama-se Now That You've Come In. Eles atuaram no Paredes de Coura num concerto lindíssimo. Vale a pena ouvir o disco. Eu também os entrevistei por lá. Podem ouvir a entrevista em room.pt na página das emissões especiais. Para trás ainda os Beatles com Do You Want To Know A Secret? Vamos ao B Fachada. O Antifado.

Depois do B Fachada, fechamos a hora com Sufjan Stevens. Esta chama-se In the Devil's Territory. Convosco Carolina Damas, assim me despeço por hoje, a 5 minutos das 19 horas. Estou de volta amanhã, a partir das 16, em rumo.pt 97.5. Entretanto, podem continuar a acompanhar-nos em rádio.rumo no Instagram, Rádio Universitária do Minho no Facebook. Amanhã, relembrar também que é dia de Fica para a Semente, programa de dança da RUM, é ao meio-dia 35, depois disponível em rum.pt. Depois das 19 horas fica convosco o Sérgio Xavier e o Português Suave. São motivos para ficarem desse lado. Boa viagem, bom regresso a casa e boa semana. Até amanhã.

0: 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Sobretudo para quem saiu às 6.
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2: Olá, boa tarde. A Universidade do Minho inicia amanhã 3 dias dedicados à investigação, inovação e ligação às empresas. Os Research and Innovation Open Days decorrem na Escola de Medicina no campus do Gualtar, em Braga. É um programa que se prolonga até quinta-feira. Inclui encontros entre empresas e investidores, além de visitas a empresas da região. Em entrevista à Universitária, o vice-reitor para a Investigação e Política Científica, António Salgado, explica que esta terceira edição pretende mostrar à comunidade o trabalho desenvolvido na academia.
3: Decidimos este ano mudar um pouco a abordagem e, em vez de estar centrado na academia, na realidade fazer disto quase uma mostra tecnológica para o exterior, e dessa forma, quando os nossos convidados e os participantes deste evento chegarem à Escola de Medicina, vão encontrar uma mostra tecnológica com um conjunto de protótipos que foram desenvolvidos no âmbito das agendas mobilizadoras do PRR, e não só, vão encontrar um conjunto de painéis também extremamente interessantes.
2: Levar a ciência para fora dos laboratórios, transformá-la em soluções com impacto na vida das pessoas, é um dos desafios apontados por Raul Fangueiro, pró-reitor para a Inovação, Empreendedorismo e Transferência de Conhecimento da Universidade do Minho, para estes 3 dias.
4: E a tónica que pretendemos trazer neste momento é realmente a abertura à sociedade e o impacto que aquilo que fazemos tem na sociedade. E para isso, realmente, a mostra é algo que é também inovador na organização destes Open Days. E aquilo que nós pensamos foi trazer para essa mostra aquilo que é o ecossistema de inovação da Universidade do Minho.
2: Ao todo, a Academia já criou cerca de 61 spin-offs. Outra das apostas destes dias é o InvestMatch, num formato que aproxima empreendedores e investidores. 9 empresas apresentam os projetos em pitches de 5 minutos. Raul Fangueiro explica que o objetivo vai além dos 3 dias do evento.
4: O que nos interessa aí é realmente juntar ou colocar no mesmo espaço aqueles que são, eu diria, produtores de iniciativas empresariais a partir de conhecimento que é gerado na universidade e aqueles que são capazes de investir nesse conhecimento e nessas novas entidades que são criadas, spin-offs, startups, o que queramos chamar. E, portanto, o evento será organizado nesse sentido. Haverá, eu penso que são 9 pitches de empresas que foram criadas com diferentes estádios de maturidade, até algumas que são muito recentes.
2: Aqui ouvimos Raul Fangueiro e também António Salgado em entrevista ao Minho IID sobre os Research and Innovation Open Days que arrancam amanhã. A abertura está marcada para as 10, segue-se a inauguração de uma mostra tecnológica. Durante a tarde estarão em debate as áreas emergentes da investigação e as oportunidades nas carreiras científicas. O Laboratório Internacional Ibérico de Nanotecnologia, o INL, e a Câmara de Braga discutiram hoje formas de aproximar a investigação das empresas e da população. A reunião contou também com a Invest Braga e abordou o desenvolvimento do Biomedtech Hub ligado às tecnologias da saúde. O INL apresentou cerca de 200 projetos de investigação e inovação em curso e a colaboração com aproximadamente 700 clientes privados em todo o mundo. Também em Braga, as praias fluviais registaram mais de 263 mil visitas durante a época balnear entre 18 de junho e 14 de setembro. A da UF foi a mais procurada, com quase 135 mil registos, seguida de Merlin Sampaio, com cerca de 96 mil. Em conjunto, os dois espaços concentraram mais de 87% da afluência contabilizada, dados que resultam dos equipamentos de contagem instalados nas praias e incluem também a Ponte do Bico e o Cavadinho. A média diária aproximou-se das 3 mil visitas. Olhando para a atualidade nacional e especificamente para a educação, arrancou hoje oficialmente o ano letivo para os alunos do ensino secundário. Durante a cerimónia de inauguração da Escola Secundária de Cascais, o Presidente da República, António José Seguro, alertou que Portugal tem muito caminho a recuperar na educação depois dos resultados do PISA. Durante este discurso, o chefe de Estado afirmou que é preciso ter ambição e garantir que as circunstâncias económicas e sociais de uma criança ou de um jovem não determinem o seu futuro.
5: Os resultados do PISA mostram que Portugal tem muito caminho a percorrer. Infelizmente, a expressão correta é muito caminho a recuperar. Com essa recuperação, temos todos de avançar melhor. É por isso que é obrigatório olhar para esses resultados com serenidade, mas também com ambição. Estar entre os melhores, sem perda de talentos, Isso significa, igualmente, que temos de garantir que as circunstâncias económicas e sociais de uma criança, de um jovem, não podem determinar o seu futuro.
2: Por sua vez, Luís Montenegro, também presente nesta inauguração, reforçou a aposta na melhoria dos resultados através de novas provas de avaliação, falando ainda da questão da proibição dos telemóveis.
6: Entre a ciência, a inovação e a educação. É com este espírito de transformação que passa por novas provas de avaliação, a avaliação é importante também para termos mais qualidade, que passa pelo reforço dos currículos das disciplinas essenciais, que passa pela proibição da utilização do telemóvel no espaço escolar. Nós não queremos que as nossas crianças e os nossos jovens deixem de ter o contacto com a realidade. O que queremos é que cada coisa seja colocada no seu lugar.
2: Luís Montenegro, Primeiro-Ministro, também António José Seguro, Presidente da República, esta manhã durante a cerimónia de inauguração da Escola Secundária de Cascais. O ano letivo arrancou hoje para os alunos do ensino secundário. Aqui perto, um incêndio em São Mamé do Coronado, na Trofa, obrigou esta tarde à retirada de cerca de 40 alunos de uma escola por precaução devido à proximidade às chamas. Também houve moradores retirados das suas casas. Segundo a RTP, um bombeiro sofreu ferimentos ligeiros durante o combate ao fogo. O alerta foi dado às 3h04. A ocorrência mobilizou meios terrestres e aéreos. Olhando também e a fechar para a atualidade internacional, a China confirmou hoje que Xi Jinping vai realizar uma visita de Estado aos Estados Unidos entre quarta e sexta-feira. O encontro com Donald Trump está previsto para quinta-feira na Casa Branca. Pequim quer reforçar o diálogo e gerir as divergências entre os dois países, o comércio, a inteligência artificial, Taiwan e as guerras no Irão e na Ucrânia. Marcam o contexto das conversações. Este será o segundo encontro entre os dois presidentes este ano, depois da visita de Trump a Pequim, em maio. É assim que fechamos este espaço informativo. As notícias estão de regresso à antena da Universitária amanhã às 10, com o José Silva Brás. Temos encontro marcado. Até lá.
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Ora, viva, muito boa tarde, seja bem-vindo ao Português Suave, arranque de mais uma semana de emissões aqui na antena da Universitária. É o ritual de final de tarde entre as 7 e as 8, de segunda a sexta-feira, aqui nos 97.5 e também em rumo.pt. E abrimos com novidades de Benjamin, o disco foi lançado na passada sexta-feira, mas como nesse dia não houve Português Suave, houve lugar à emissão especial dedicada à invasão dos marcianos, uma emissão especial que aconteceu na Rádio Braga em 30 de outubro de 1988 e na passada sexta-feira houve então espaço para recordar esse momento especial de rádio, uma conversa que está também disponível no podcast da Universitária em rumo.pt e uma conversa integrada no Festival Recomeço, organização da Universidade do Minho. No que toca então ao Português Suave, retomadas as emissões com novidades, vamos conferir algumas novidades precisamente da passada sexta-feira e uma das que merecem mais destaque são, aliás, é o disco Crónicas do Monte Zeus, novo trabalho de Benjamin, a abrir esta sessão de segunda-feira e escolhi então para o arranque Amor Operário, é a faixa que dá início também a esse novo trabalho. Novo trabalho com alguns cúmplices habituais nestas andanças de Benjamin, ele que desta vez produz o seu trabalho, o seu disco em coautoria, a primeira vez que tal acontece, normalmente ele é o único produtor, desta vez tem a companhia do João Correia, mas há mais gente que também dá o seu contributo: Bruno Pernadas, José Soares, Nuno Lucas, Manuel Pinheiro, António Vasconcelos Dias, Raquel Pimpão, Rita Cortesão, Inês Sousa, Joana Campelo, Margarida Campelo. Também o Tipo, o Salvador Menezes e ainda a Francisca Cortesão, gente que se junta a esta festa. O disco Crónicas do Monte Zeus, que já está cá fora, entretanto vai ter apresentações, algumas já anunciadas. A Norte destaco presença no Plano B, no Porto, dia 14 de novembro. O Benjamin vai estar também em novembro em Braga, no Lustre, concerto agendado para 27 de novembro. Seguimos com mais uma das canções deste novo álbum, também com uma companhia especial, a Lena D'Água, participa no tema O Fim da Greve. É a próxima escolha neste final de tarde. Seja muito bem-vindo, junte-se a nós.

É mais uma novidade, 1 e 2, é novo tema de Mafalda, já o terceiro single desta autora, autora de Guimarães, a preparar o seu novo álbum. E além deste álbum, desta fase, por isso podemos considerar também álbum de estreia, pelo menos enquanto Mafalda, também já temos várias datas anunciadas, muitos concertos em breve. E várias atuações a norte. 24 de outubro vai estar em Guimarães, na sua cidade natal, no Centro Cultural Vila Flor, mas há mais concertos anunciados, RCA no Porto, dia 7, e vai estar também dia 11 de novembro no Piso, concerto que acontece aqui na cidade de Braga. Escutamos 1 e 2, música nova de Mafalda, lá atrás com Benjamin e Helena D'Água, pelo meio nesta última sequência. Rodou também por cá a música nova de Velhote do Carmo. E é nas novidades que continuamos. Agora com Cluedo. É a Margarida Campelo, faixa do novo álbum, disco Música de Elevador.

E mais uma novidade que tenho para partilhar neste final de tarde é mais um tema também dado a conhecer por Tiago Vilhena. Vamos ter um novo disco no final desta semana, o trabalho Salatrano, o disco que já vai, pelo menos, sendo apresentado de forma faseada esta semana no CD-ROM da Universitária. Cada dia vamos ter a oportunidade de escutar um novo tema do Tiago Vilhena. Recordo o disco que vai sair no final desta semana, na sexta-feira. Mas hoje é lançado mais um single. Acabamos de escutar então Amadores da Praça. É faixa de abertura do alinhamento deste novo trabalho. Para trás, Margarida Campelo em dose dupla. Primeiro em Cluedo, faixa do seu novo disco, música de elevador. E depois na parceria com Samuel Lúria, no disco, aliás, no tema Cuxi Zabixi. Vamos ainda mais algumas novidades. Agora é Philip Carlson quem entra em cena com Rota, tema lançado na passada sexta-feira. Anuncia também novo trabalho. Vamos ter novo disco ainda este ano por parte de Philip Carlson. Ele que tem mais um momento também que se espera alto no seu percurso. Foi anunciado recentemente, vai fazer a primeira parte do espetáculo dos Duran Duran na Meia Arena, concerto dia 3 de novembro. Philip Carlson a assinar então a primeira parte desse espetáculo. Vamos ao novo tema, nova canção, chama-se Rota.

continua o rol de novidades, ainda a música nova em estreia. Temos lançados no final da passada semana, neste caso refiro-me a Tropical Panic for Modern People. É a primeira amostra do novo trabalho de um projeto intitulado Scarabanga. Por trás está uma voz e uma cara conhecida, refiro-me ao Alexandre Monteiro. Durante muitos anos apresentava-se enquanto The Weatherman, editou com essa denominação 5 álbuns e agora está de regresso às lides musicais a partir deste projeto que nasce supostamente, enfim, a narrativa por trás deste projeto, o Scarabanga, nasce a partir da descoberta de um conjunto de antigas cassetes que continham gravações fragmentadas, vozes, guitarras, linhas de baixo. Então há este processo de reconstrução que nos é apresentado. Esta então é a primeira amostra, Tropical Panic for Modern People. É o regresso também que se saúda de Alexandre Monteiro, músico do Porto, que depois do projeto do Weatherman apresenta-se enquanto Scarabanga. Mas ainda tenho mais novidades para apresentar. Também Nicky Moss lançou no final da passada semana um novo single, terceiro single de um trabalho que estará a caminho, depois de já nos ter dado então a conhecer dois temas, Getting to the Bottom e também Summer Feeling. Neste caso não original, é uma versão. Agora dá-nos a conhecer o tema Made of Gold, e é a próxima escolha neste final de tarde.

E assim, a reta final do Português Suave de segunda-feira, com a Smoke Machine de Wolf Manhattan, álbum Real Life is Overrated, edição de 2024. Este projeto de João Vieira aqui, muito bem acompanhado por Monday. E para as despedidas, reservei os Terrible Mistake. É com Superfly que vamos até à hora certa. Amanhã há mais Português Suave. Marcamos encontro. Até lá.

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0: São 9. Fora nada. Ora, porra.
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Boa noite, sejam bem-vindos a mais uma emissão de Anacronismos, emissão número 1296, o regresso dos Alabama Shakes a preencher o destaque do programa de hoje. Os norte-americanos regressam com o seu terceiro álbum de originais, 11 anos depois do antecessor Sound and Color, a rodar o tema Tea Time na abertura. O novo trabalho intitula-se I Must Be Dreaming. Avançamos com o segundo tema em destaque, Another Life.

Depois de um hiato de 11 anos, os Alabama Shakes de Brittany Howard regressam com o terceiro álbum de originais, intitula-se I Must Be Dreaming. Rodaram os temas Tea Time na abertura e este Another Life, que acabamos de ouvir, a terminar o destaque o tema I Feel Hope Coming.

Com este tema, I Feel Hope Coming, dos Alabama Shakes, terminamos assim em destaque a I Must Be Dreaming, o terceiro álbum de originais dos norte-americanos. Tanto este como Another Life, que escutamos antes, foram já editados como 7 polegadas. Abrimos com o tema Tea Time, que é também o tema que abre este mesmo registro. Avançamos agora para PLJ, ainda o álbum Low End Love Songs, de 2024, a rezar o tema The Garden.

Acabamos de escutar Dine and Dash, os Strokes com o álbum Reality 8. Para trás, Kevin Morby e o trabalho Little Wide Open e o tema All Sinners. Avançamos com o neozelandês Jonathan Bree, o mais recente trabalho Don't Call It Love, a rosar o tema Disappear.

They Came In, o regresso dos saudosos Battle Surfers, com o trabalho After the Astronaut para trás, Kurt Vile, o tema Chance to Bleed, do seu mais recente trabalho Philadelphia's Been Good to Me. Avançamos agora com Lamb Shop, Kurt Wagner, que estará proximamente no Teatro Circo em Braga, a rodar o tema Just West of Nicolette para o álbum Punching the Clown.

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Acabamos de escutar o tema House of Ayush, If Can Wigs, é uma nova escolha do álbum Soft Control, nova escolha também para Tricky e o álbum Different When It's Silent, um belíssimo novo trabalho de Tricky, um regresso em excelente forma, a rodar então o tema Because I Don't Know, e a terminar o destaque, ou melhor, a terminar o programa de hoje, Anacronismos, emissão número 1296, o tema Silver Linings, que temos vindo a rodar do álbum Good Days, da australiana Lenka. Anacronismos fica por aqui, voltamos 2 ou 8 dias, continuem na companhia da Rádio Universitária.

0: Pelo meu relógio são horas. 10 horas. Depois não digam que não avisei.
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1: Boa noite e bem-vindos a mais uma emissão de BSO Banda Sonora Original. O destaque de hoje vai para Instinto Fatal, no original Basic Instinct, realizado em 92 por Paul Verhoeven. O filme conta a história do detetive Nick Curran, que investiga o homicídio brutal de uma antiga estrela de rock. A principal suspeita é Catherine Trammell, uma escritora enigmática e manipuladora, cujos livros descrevem crimes idênticos aos que acontecem na realidade. Nick acaba por ser arrastado para um jogo mental perigoso e obsessivo. O filme conta no elenco com Michael Douglas e Sharon Stone, produzido com um orçamento de US$ 49 milhões, arrecadou cerca de US$ 352 milhões mundialmente, solidificando a carreira de Sharon Stone em Hollywood. O realizador Paul Verhoeven esteve nomeado para a prestigiada Palma de Ouro do Festival de Cannes. A banda sonora foi composta por Jerry Goldsmith, que acabou por ser nomeado para o Oscar da Academia de Hollywood. Vamos então ficar com a banda sonora do filme Instinto Fatal.